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1: Llegué y meu jumento mimoso. Hermeto Pascual y Big Band.

Roberta Miranda, Romance da Princesa. Marcos Viana e Maria Teresa Madeira, Corta Jaca.

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Olha o trem. 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Um bebê ou um palito? 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

0: Chiviração, Paula Lima. Arnaldo Antunes, Quase Tudo.
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